0: Nos encontramos la próxima semana. 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
6: Fala, rapaziada, tudo bem? Tudo certo contigo? Eu, DJ Doug Mix, tô chegando!
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1: E lá se foi, lá se vai a edição de número 656 do seu podcast Dance Play. Nas mixagens tem sempre eu, DJ Doug Mix, fazendo você passar mal durante uma hora sem intervalo comercial. 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Rapaziada, muito obrigado pelo carinho, fiquem todos com Deus e até a semana que vem, se Deus quiser.
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